Aí a versão do DJ Paulo Soveral, Bet Balanço, aqui no nosso Night Play. Teve também o Deadline com Outflux, a programação número 1 do seu rádio, Outflux, e muito mais por aqui. A gente continua com o nosso Night Play, nesse finalzaço de semana, né? Agora vamos trazer aqui o som do Dub Dogs, Zufu Rodden, Mission Impossible, aqui na programação desse fim de semana. Abraço pra galera lá dos Corneteiros do Rádio. Galera que é fã do Night Play, viu? Todo fim de semana tá todo mundo lá do grupo Corneteiros do Rádio, todo mundo ligadaço no nosso programa, hein? Forte abraço pra galera. Não vou falar o nome de ninguém, senão eu esqueço, posso esquecer de alguém, viu? Mas grande abraço pra galera toda. Arroba todo mundo lá, viu?

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0: Dancing on My Own, aqui no nosso Night Play com Callum Scott e Tiesto, fechando o primeiro bloco do nosso finalzaço de semana. Ó, fica ligado aí que a gente volta já já. O intervalo é rapidão, hein? Rapidaço! É rapidaço o nosso intervalo aqui do Night Play. Daqui a pouco a gente tá de volta.
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2: 21 horas e 23 minutos.
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3: 21 horas e 26 minutos.
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5: E a nossa pista está retomada com DJ. O Tiesto, né? O Tiesto novamente aqui no segundo bloco do Night Play desse finalzaço de semana com Laylo. Na sequência tem Kygo.

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1: Hay un son de Simon from Deep Divas, Corona con The Rhythm of the Night, aqui no Night Play. Teve também Didi D'Agostino, passou por aqui no nosso fim de semana. E aí, sei que você tá dançando muito, hein? Vai aquecendo as turbinas aí, né? Bora curtir muito mais aqui no nosso Night Play. As melhores do seu finalzaço de semana. E agora tem DJ Sam. DJ Sam Du, com a música Heaven. Essa quem curte muito é o meu amigo Papi. Alô, Papi! Nimoy, Marcão, um abraço aí pra vocês aí, viu? Os truta estão ligados aí, curtindo o som das pistas no nosso Night Play.

0: Simone e Simaria, versão pop aí da música Amoreco, né? Um Low Science pra fechar muito bem o nosso Night Play desse finalzaço de semana. Eu sou Kleber Salles, estou de volta na semana que vem com o Night Play, viu? Grande abraço, curta bastante aí o seu finalzaço de semana e a gente se encontra no próximo fim de semana, hein? Até lá, tchau, tchau!
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2: 23 horas e 1 minuto.

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3: 23 horas e 5 minutos.
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7: Espere sempre pelos bons momentos. Por mais que os difíceis, os complicados, aqueles que a gente queria nem passar, aconteçam. Ei, existem bons momentos e eles vão chegar. Ótimo fim de semana pra você. Muito prazer, eu sou o Marcos. Está começando mais uma edição do Paquera. Fim de semana chega e a gente tem essa hora exclusiva pra esse momento no nosso fim de semana. E que bom que você tá aqui. Você pode participar também, acessar nossas redes sociais, acompanhar a nossa rádio também, através do Radiosnet, Alexa, aplicativo, onde você estiver, na tua viagem, na tua correria de fim de semana. É hora de paquera.

0: Justin and Brown aqui no nosso Paquera nesse fim de semana. Que groove sensacional dos anos 70. Eu sou apaixonado por essas músicas, você sabe, né? Vamos com a Celine Dion maravilhosa, junto com os Bee Gees. Aumenta, que essa aqui é aquela. Pra chamar atenção no seu fim de semana.
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1: Tá aí o ícone da música country americana, Alan Jackson. Don't Close Your Eyes. The Police passou por aqui. Além da Celine Dion, junto com os Bee Gees e de Celine Brown aqui no Paquera. Daqui a pouco tem mais.
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3: 23 horas e 34 minutos.

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6: 23 horas e 37 minutos.
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10: Eita, onde é que você tá vendo a gente, hein? Obrigado pelo carinho de sempre. Esse é o Paquera, abrindo a nossa segunda sequência nesse fim de semana mais que especial. E que bom saber que você tá aqui junto com a gente. Aumenta o volume. Vamos cantar junto?
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1: Esse é o Paquera nesse fim de semana. E a icônica Whitney Houston, com essa voz maravilhosa. Eu não sei se você já acompanhou o documentário dela, né? Que tava na Netflix. Que história, né? E que pena o que aconteceu com a maravilhosa Whitney Houston. Gente, tá acabando o nosso Paquera. Não tem mais tempo, infelizmente. Continua aqui na programação, tá sempre especial. Principalmente aos fins de semana. A gente prepara com muito carinho muita coisa boa pra você, tá? Eu volto com mais Paquera na semana que vem.
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3: 23 horas e 59 minutos. 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

0: 23 horas e 59 minutos.
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4: Meia-noite e 3 minutos.

0: Olá, boa noite. Como vai você? Tudo bem? Ah, está começando a partir de agora o nosso programa Love Songs. Na apresentação, eu, J. Barros, com você. Muito obrigado pelo carinho, você em casa, no carro, no trabalho. Você aí, bem grudadinho no seu aparelho de celular, ouvindo a nossa rádio Urbis FM.
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0: Você que está indo no trabalho, a você que está viajando no carro, muito obrigado pelo carinho da sua audiência. Ah, quer participar do nosso programa? Escreva sua cartinha para a rua Alfredo Raine 174, bairro Centro, Itaberaba, Bahia. Ah, quer mandar a sua mensagem através do nosso WhatsApp? É o 75992424480. Escreva seu poema e ofereça para quem você deseja. Ah, você hoje está completando idade nova? Escreva sua mensagem e ofereça para quem você deseja. Estamos aqui à sua disposição de segunda a sexta-feira, das 22 à meia-noite, no nosso programa Love Songs. Na apresentação, eu, J. Barros, com você.

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1: Meia-noite e 37 minutos.
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0: 1:03.
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5: Uma hora e 8 minutos.
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1: 1 hora e 42 minutos.

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4: 2:02.
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0: 2 horas e 32 minutos.
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2: 2:59.
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0: 3:29.
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0: 3:31.
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3: 3:56.
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3: 4 horas e 3 minutos.

0: Valeu, Gustavo Mioto!
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2: Quatro horas e 19 minutos.

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1: Quatro horas e 26 minutos.
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0: Nossa senhora.
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0: 4 horas e 56 minutos.
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1: E a minha Milá.
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0: 5 horas, em ponto.
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1: Coisa linda.
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0: Obrigada, gente. Obrigada, obrigada mesmo.
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0: 5:26.
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1: 5 horas e 32 minutos.
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0: Boa noite, Uberlândia! Faz barulho aí, Uberlândia, que eu quero ouvir!
1: Que coisa linda, galera!
0: Obrigado!
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0: Sensacional.
1: Aninha, muito obrigado, viu?
2: Cinco horas e 57 minutos.
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0: 5 horas e 59 minutos.
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1: 6:05.
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0: 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Mas manda o que está no seu coração.
1: Porque se fosse eu falaria mais ou menos assim.
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0: Não, apaga.

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0: contato errado esse mundo, não.
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0: 6:27.
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0: fenomenal.
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6: 6:32.
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8: Cavalo. 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Estava lá em Goiás.

0: Fortaleza, hein, safadão?
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0: Você
1: é louco?
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1: Chama.
2: 6:50.
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0: 6 horas e 59 minutos.
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0: 6 horas e 59 minutos.
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1: 7:05.
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5: Olá, muito bom dia. Hoje, segunda-feira, 14 de setembro de 2026, está entrando no ar mais uma edição do Café com Notícias. Eu sou Kleber Salles e a partir de agora você vai ficar muito bem informado com as últimas notícias do Brasil e do mundo. Nosso giro de reportagens começa agora.
6: A Polícia Federal informou ter encaminhado neste domingo informações solicitadas pelo presidente do STF, Edson Fachin, a respeito do estado do material extraído do aparelho celular apreendido do ex-banqueiro Daniel Vorcaro. Segundo a PF, foi informado ao magistrado que o material original permanece integralmente dentro de cadeia de custódia da PF, com os respectivos lacres íntegros e mecanismos de verificação de integridade digital. A PF também disse confirmar que a cópia dos dados extraídos encaminhada ao gabinete do ministro André Mendonça em março deste ano não corresponde ao material original, que jamais deixou a custódia da instituição. Ainda em esclarecimento a Fachin, a PF informou ter se colocado à disposição do Supremo para qualquer esclarecimento e para eventual verificação da integridade do conteúdo. Nesse sábado, o presidente do STF, Edson Fachin, havia dado 24 horas para que a PF relatasse o estado do material extraído do celular de Daniel Vorcaro. A determinação atendia à solicitação da Procuradoria-Geral da República e dos ministros do STF, Cristiano Zanin, Alexandre de Moraes e Gilmar Mendes, que pediram a cópia integral da mídia que armazena o conteúdo. Todos pedem acesso ao conteúdo do celular antes da sessão extraordinária marcada para a próxima terça-feira. Na ocasião, os ministros da Suprema Corte vão avaliar o pedido de investigação contra um dos ministros, Alexandre de Moraes, por suposta relação com Vorcaro, depois que vieram a público mensagens trocadas entre eles. Fachin marcou para 23 de setembro a sessão em que o plenário vai analisar o pedido de investigação contra o ministro André Mendonça, por suposta falta de imparcialidade, direcionamento seletivo de investigações e irregularidades em negociações de delações. Da Rádio Nacional em Brasília, Sayonara Moreno. Em mais um desdobramento da crise institucional envolvendo o Supremo Tribunal Federal, o presidente da Casa, ministro Edson Fachin, decidiu que vai ser o relator do caso sobre uma suposta relação entre o ministro da Corte, Alexandre de Moraes, e o ex-banqueiro Daniel Vorcaro, preso por suspeita de crimes financeiros envolvendo o Banco Master. Com isso, o ministro André Mendonça deixa de ser o relator desse e de mais dois casos. É que Fachin também decidiu encaminhar à presidência da corte os processos relacionados ao Banco Master e às fraudes no INSS. No documento da decisão, Fachin cita o despacho do ministro André Mendonça, que remeteu a investigação contra Alexandre de Moraes ao presidente do STF, levando em conta o regimento interno da casa que atribui ao plenário a tarefa de processar e julgar crimes cometidos pelos ministros do Supremo. O presidente do STF já havia convocado uma sessão plenária extraordinária para a próxima terça-feira. Os membros da corte vão analisar justamente as conversas entre Moraes e Vorcaro, que vieram a público no começo de setembro, depois que o então relator André Mendonça decidiu quebrar o sigilo delas. Na prática, Fachin é quem vai abrir a sessão de depois de amanhã e quem vai ter o primeiro voto lido, já que agora é o relator. O presidente do Supremo já havia negado o pedido de Alexandre de Moraes para que a sessão da terça tratasse não somente o caso dele, mas também sobre as denúncias contra André Mendonça. No entanto, Fachin não acatou o pedido e decidiu que os casos serão analisados em sessões diferentes. O ministro que preside o STF marcou para o dia 23 deste mês o julgamento do pedido de investigação contra André Mendonça. Da Rádio Nacional em Brasília, Sayonara Moreno. Depois que a Polícia Federal confirmou a integridade de todo o material extraído do celular do ex-banqueiro Daniel Vorcaro, o ministro do STF, André Mendonça, disse que retirar o sigilo de todo o conteúdo somente contribuiria para tumultuar o julgamento e colocaria em risco todo o segmento e êxito das investigações. Argumentou o magistrado neste domingo em despacho enviado ao presidente do STF, Edson Fachin. No documento, Mendonça reforça que todo o material utilizado para o julgamento da próxima terça-feira está disponível na íntegra para todos os ministros do STF. Para a sessão, o ministro afirma que tem exatamente o mesmo conjunto de informações que os demais colegas. Na mesma mensagem enviada a Fachin, Mendonça lembrou uma frase do próprio presidente, que diz: "A gravidade dos fatos não autoriza atalhos." Em seguida, argumentou que essa mesma gravidade não tolera subterfúgios ou desvios de rotas rumo a outros interesses que não os da justiça. Vale lembrar que a Polícia Federal confirmou a integridade de todo o material do celular de Vorcaro e que o material original permanece integralmente nas dependências da instituição. Ainda em resposta ao STF, a PF se colocou à disposição para quaisquer esclarecimentos e para verificação da integridade do conteúdo custodiado. Às vésperas da sessão extraordinária que vai definir se o STF abre ou não investigação contra Alexandre de Moraes por suposta relação com o ex-banqueiro Daniel Vorcaro, os ministros Gilmar Mendes, Cristiano Zanin e Alexandre de Moraes defenderam que todos os magistrados da casa tenham acesso integral aos dados do telefone, o que foi reforçado pela PGR. Da Rádio Nacional em Brasília, Sayonara Moreno. Em mais uma decisão no Supremo Tribunal Federal, o ministro Flávio Dino decidiu suspender neste domingo o sigilo das investigações sobre o suposto esquema de desvio de dinheiro público para financiar o filme Dark Horse. A obra conta a trajetória do ex-presidente Jair Bolsonaro. Na última quinta-feira, Flávio Dino autorizou a operação Make-up da Polícia Federal contra o deputado Mário Frias, investigado por suposto desvio de emendas para financiar a produção do filme. Além de Frias, a produtora responsável pelo Dark Horse, Karina Gama, também é investigada junto com outras 27 pessoas. Todos, incluindo o deputado, estão proibidos de deixar o Brasil. Na decisão deste domingo, Dino determinou que o inquérito que tramita na Polícia Civil de São Paulo seja encaminhado para o STF, que deve centralizar as investigações. O ministro argumenta que a conexão entre os investigados é direta e por isso quer que as apurações sigam uma única direção, sobretudo por haver um deputado com foro entre os investigados. Com isso, o ministro determinou que a Secretaria de Segurança Pública de São Paulo, que apura desvios de verbas pela produtora, encaminhe todo o material bruto extraído dos celulares das pessoas físicas e jurídicas investigadas pela Polícia Civil. Também pede que todos os aparelhos celulares, computadores e demais documentos sejam transferidos à Polícia Federal. Ainda na decisão, o ministro Flávio Dino diz acreditar que está zelando pela igualdade de todos perante a lei, já que todos os mencionados em situações parecidas devem receber o mesmo tratamento desde a abertura das investigações. Segundo Dino, se proprietários de bancos, políticos ou magistrados figuram como suspeitos em um conjunto de procedimentos, todas as investigações devem ter ampla publicidade. No documento, o magistrado também destaca que a decisão vai ser debatida no plenário do Supremo, tanto no que diz respeito ao alcance da presunção de inocência, quanto ao risco de abalos à eficiência das investigações. Da Rádio Nacional em Brasília, Sayonara Moreno.
1: A partir de segunda-feira, passageiros indisciplinados em voos e aeroportos estarão sujeitos a novas regras da ANAC. Em casos menos graves, como desobedecer às orientações das equipes de bordo ou de solo, as empresas aéreas devem fazer advertências formais. Já condutas como causar tumulto, insultar passageiros ou danificar objetos podem levar à retirada do avião, acionamento da polícia e reparação dos danos. Infrações graves ou gravíssimas, como agredir fisicamente um membro da tripulação, podem resultar em multa de R$ 17.500 e até na proibição de voar por 12 meses. A suspensão vale para voos nacionais de todas as companhias, que poderão compartilhar os dados de identificação do passageiro. O regulamento garante direito à ampla defesa do passageiro antes da punição. Segundo a ABAR, a Associação Brasileira de Empresas Aéreas, em 2025 foram registrados mais de 1.700 episódios de indisciplina, quase 5 por dia e 66% a mais do que em 2024. Da Rádio Nacional em Brasília, Oussama El Ghauri.
5: Fique ligado, daqui a pouco tem mais informações para você aqui no nosso Café com Notícias. A gente vai para um rápido intervalo e na sequência estaremos de volta.
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8: 7:15.
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2: 7 horas e 18 minutos.

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2: Estamos de volta aqui com mais informações no seu rádio. Esse é o Café com Notícias que está no ar. Vamos para o nosso segundo bloco de hoje.
3: O ciclone extratropical que provocou chuvas, ventos e deslizamentos de terras no estado de São Paulo nos últimos dias vai persistir até esta segunda-feira. Foram 100 milímetros de chuva em apenas um dia, segundo a Defesa Civil Paulista. Em Minas Gerais, Belo Horizonte está em alerta amarelo para chuvas intensas e ventos fortes. Ainda no Sudeste, Rio de Janeiro e Espírito Santo também sentem os efeitos do ciclone. Chove a qualquer hora do dia e as temperaturas estão em queda, com máxima de 22 graus e mínima de 12 graus. A região sul do país é mais atingida pelas chuvas, inclusive com quedas de granizo e ventos fortes, com risco de alagamentos, deslizamentos de encostas e transbordamento de rios. No centro-oeste, os moradores do Distrito Federal devem ficar atentos à baixa umidade. Previsão de chuvas só a partir desta quarta-feira. Em compensação, deve chover forte no sul do Mato Grosso do Sul. No norte, os maiores acumulados de chuva até esta segunda-feira estão previstos para o oeste da região. Já no nordeste, as chuvas devem ficar restritas à faixa litorânea da Bahia. Da Rádio Nacional no Rio de Janeiro, Cristiane Ribeiro. Criado em setembro de 1966 para dar mais segurança ao trabalhador, já que o desconto de 8% sobre o salário bruto mensal funciona como uma poupança, o Fundo de Garantia por Tempo de Serviço chega aos 60 anos, não só como um dos principais direitos constitucionais da classe trabalhadora, mas como indutor de investimentos em habitação, saneamento e infraestrutura no país. O FGTS substituiu a estabilidade no emprego, que vinha sendo responsável pela queda na produtividade do trabalhador. Também no decorrer desses anos, várias janelas foram abertas para o uso do FGTS, como saque aniversário, saque emergencial em caso de desastres naturais, alguns tipos de doenças e compra da casa própria. Para o professor da Universidade de Brasília, Carlos Alberto Ramos, estas funções são positivas. O problema, segundo ele, é que o FGTS acaba sendo usado para investimentos sociais e em outras áreas.
4: À medida em que era um fundo, como um fundo soberano, você tem uma poupança acumulada que pode ser alocada. E como vinha do trabalhador, seria uma coisa vinculada ao trabalho, se utilizou para fazer uma espécie de política social, está certo? Que casa própria e depois doença, e você tem casa, pode tirar, etc. Juntou outro objetivo, que é um fundo de investimento para fazer políticas, não unicamente na área social, também políticas industriais.
3: Nessas 6 décadas de criação, muitos trabalhadores enfrentam problemas com os patrões por causa da ausência de depósitos mensais. O descumprimento das obrigações vinculadas ao fundo figura no centro dos conflitos trabalhistas que chegam aos tribunais. Segundo dados da Justiça do Trabalho, de janeiro a julho de 2026, a cobrança da multa de 40% do FGTS ocupou a 5ª posição entre os assuntos mais recorrentes no Judiciário Trabalhista, somando mais de 391 mil processos. No mesmo período, a ausência dos depósitos mensais periódicos figurou na 9ª colocação do ranking nacional, com quase 280 mil ações registradas. Com a colaboração de Gabriel Brum, da Rádio Nacional no Rio de Janeiro, Cristiane Ribeiro.
5: Em nova manifestação, a PGR, Procuradoria-Geral da República, insiste que todos os ministros do Supremo Tribunal Federal tenham acesso à íntegra do conteúdo extraído do celular do ex-banqueiro Daniel Vorcaro, e isso antes da sessão marcada para a próxima terça-feira, dia 15. O pedido enviado ao presidente do Supremo, ministro Edson Fachin, é assinado não só pelo Procurador-Geral da República, Paulo Gonet, mas também pelo vice-PGR, Hindenburgo Chateaubriand Filho, e os subprocuradores-gerais Antônio Edílio Magalhães Teixeira e André de Carvalho Ramos. A PGR já tinha enviado uma manifestação nessa sexta-feira e o próprio Fachin determinou o compartilhamento do conteúdo. Este, portanto, é um reforço. Após o ministro André Mendonça, responsável pelo caso do Banco Master, dizer que não tem como fornecer os dados. A petição diz que parece relevante que todos os ministros tenham acesso à integralidade dos dados, sobretudo e especialmente dadas as peculiaridades da causa. Os ministros Alexandre de Moraes, Cristiano Zanin e Gilmar Mendes também pediram para ter acesso aos dados coletados pela Polícia Federal no celular de Vorcaro. Todos os ministros da corte se reúnem na terça-feira para analisar a relação de Alexandre de Moraes com o ex-banqueiro. Moraes foi investigado a pedido de André Mendonça, que inclusive derrubou o sigilo do caso e tornou públicas todas as mensagens trocadas entre os dois. A questão é que indícios mostram que Mendonça também teve uma relação com Daniel Vorcaro. Outro citado é o próprio PGR, Paulo Gonet. Esses acontecimentos levaram o STF a uma crise sem precedentes. Da Rádio Agência Nacional em Brasília, Sumaia Vilela. O presidente do Supremo Tribunal Federal, ministro Luiz Edson Fachin, deu 24 horas para que a Polícia Federal envie informações sobre a custódia e o estado em que se encontra o material extraído do celular do ex-banqueiro Daniel Vorcaro. A petição enviada neste sábado responde a ofícios dos ministros Cristiano Zanin, Alexandre de Moraes e Gilmar Mendes. Todos solicitaram cópia integral da mídia que armazena o conteúdo. Fachin também cita a negativa do ministro André Mendonça, relator do caso Master, para dar acesso ao material. Segundo Mendonça, a mídia que está no gabinete dele é uma cópia de segurança, lacrada e inacessível, a ser utilizada apenas em caso de necessidade ou em decorrência da perda ou do extravio do material original, que está com a PF, segundo o ministro. A Procuradoria-Geral da República também se manifestou neste sábado, reiterando ao presidente do STF a necessidade de que todos os ministros da corte tenham acesso integral aos dados extraídos do celular de Vorcaro antes da sessão marcada para terça-feira. Um dia antes, nessa sexta, a PGR já tinha feito essa solicitação. E por que essa busca pelo acesso integral ao conteúdo do celular do ex-banqueiro? É que Fachin determinou a derrubada do sigilo das investigações envolvendo o Banco Master, mas André Mendonça fez uma liberação parcial do conteúdo, sem publicizar o que tinha no celular do Vorcaro, nem mesmo aos ministros do STF. Na manifestação de sexta-feira, a PGR sustentou que a manutenção do conteúdo sob acesso restrito compromete a igualdade de condições entre os integrantes da corte. Isso porque está marcada para terça-feira uma sessão plenária extraordinária para decidir sobre uma possível investigação de relações de Alexandre de Moraes e Daniel Vorcaro, caso que foi revelado por André Mendonça. Moraes respondeu com acusações contra o ministro André Mendonça, mas esses fatos não entram na sessão de terça-feira por decisão de Fachin. Da Rádio Agência Nacional em Brasília, Sumaia Vilela.
0: São Paulo está em estado de atenção por causa das chuvas que atingem a região. Segundo a Defesa Civil Estadual, há riscos de deslizamento de terras, além de cheias de rios e de córregos. Nas últimas 48 horas, foram registradas 26 ocorrências devido às fortes chuvas que atingiram 100 milímetros em apenas um dia. Entre os incidentes causados por vendavais e pelo temporal estão destelhamentos, desabamentos e deslizamentos de terra. Em caso de enchente e chuvas fortes, a Defesa Civil orienta nunca atravessar áreas alagadas, seja a pé ou de carro, e evitar ficar próximo a rios, córregos e trechos sujeitos a alagamentos. Nas áreas com risco de deslizamento, é importante observar sinais como rachaduras, inclinação de árvores ou postes e movimentação do solo. Se perceber algum risco, a orientação é sair imediatamente do local e procurar uma área segura. Em caso de emergência, o telefone da Defesa Civil é o 199 e do Corpo de Bombeiros 193. Com informações da Agência Brasil, da Rádio Nacional em Brasília, Sheila Noleto.
2: Fique ligado, daqui a pouco, depois do intervalo, estaremos de volta com o terceiro bloco do Café com Notícias, nesta segunda-feira, dia 14 de setembro. 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
6: 7 horas e 28 minutos. 98 mil! 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
2: Sete horas e 32 minutos.
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5: Já estamos de volta. É o nosso Café com Notícias, destacando as principais informações para você. Vamos iniciar agora o nosso terceiro bloco de hoje.
6: Por unanimidade, o Tribunal Superior Eleitoral rejeitou o registro da candidatura de Pablo Marçal à presidência da República. O colegiado seguiu o voto da relatora, ministra Estela Aranha, e indeferiu o pedido de Marçal e seu partido, o PRTB. A rejeição da candidatura se deu por falta de comprovação de filiação ao Partido Renovador Trabalhista Brasileiro dentro do prazo legal, uma vez que Pablo Marçal estava filiado ao União Brasil em abril, prazo final para a escolha do partido. O TSE apontou também a falta de comprovação da condição de elegibilidade do candidato relativa à filiação partidária ao PRTB, já que Marçal está inelegível até 2032. Ele foi condenado pela Justiça Eleitoral de São Paulo por ofertar gravações de vídeos para vereadores e prefeitos em troca de doações em dinheiro. O episódio ocorreu nas eleições municipais de 2024. Agora, 12 candidaturas estão na disputa pela presidência da República nas eleições gerais deste ano. O primeiro turno de votações está marcado para 4 de outubro e, se necessário, o segundo turno ocorrerá em 25 de outubro. Com informações da Agência Brasil, da Rádio Nacional no Rio de Janeiro, Priscila Terezo.
7: Pelo menos 2 pessoas morreram após o desmoronamento de um prédio em construção sobre uma casa na zona leste da capital paulista na madrugada deste sábado. 2 outras vítimas, um homem e uma criança, foram socorridas e encaminhadas ao hospital. O corpo de bombeiros foi acionado por volta das 2 horas da manhã. Foram deslocados cerca de 60 homens e 21 viaturas para o local. No momento do acidente, chovia forte na capital paulista, mas a Defesa Civil informa que ainda não é possível afirmar que a chuva causou o desmoronamento. Segundo o órgão, até as 5 horas da manhã, foram registradas 25 ocorrências relacionadas às condições meteorológicas em diversos municípios paulistas, como alagamentos, quedas de árvores, deslizamentos de terra, quedas de muros e danos em residências e estruturas. Uma pessoa ficou ferida, 23 estão desabrigadas e 66 desalojadas. Da Rádio Nacional no Rio de Janeiro, Priscila Terezo.
8: Termina nesta segunda-feira o prazo para solicitar o transporte especial individual do programa Seu Voto Importa, da Justiça Eleitoral. O benefício é destinado a eleitoras e eleitores com deficiência ou mobilidade reduzida, categoria que inclui também idosos, gestantes, lactantes, pessoas com crianças de colo e pessoas obesas, ou sempre que a condição dificultar o deslocamento até a sessão eleitoral. O programa também contempla moradores de territórios indígenas, quilombolas e outras comunidades tradicionais. A iniciativa foi criada pelo Tribunal Superior Eleitoral com o objetivo de garantir condições iguais de acesso ao voto e reduzir as barreiras que afastam essas pessoas das urnas. O serviço vale para quem não tem meios próprios de locomoção. Nesses casos, a Justiça Eleitoral pode oferecer transporte de ida e volta entre a residência e o local de votação, incluindo a presença de um acompanhante quando esse apoio for indispensável. Candidatos, partidos, federações e coligações estão proibidos de oferecer qualquer tipo de transporte a eleitores no dia da votação. A regra também não substitui a obrigação do poder público de garantir transporte coletivo, gratuito, urbano e intermunicipal na data da eleição. As distâncias variam conforme o grupo atendido. Para indígenas, quilombolas e demais comunidades tradicionais, o transporte é garantido mesmo fora dos limites do município. Já para os moradores de áreas rurais, o serviço vale dentro do próprio município quando a distância até o local de votação for de pelo menos 2 quilômetros. O pedido pode ser feito pelo próprio eleitor, por curador, apoiador ou procurador, presencialmente no cartório eleitoral ou por outro canal indicado pelo Tribunal Regional Eleitoral, que é obrigado a manter ao menos uma opção não presencial. Na avaliação de cada pedido, serão considerados o grau de limitação da pessoa, a distância até a sessão e a existência de transporte público acessível na região. Da Rádio Nacional em Brasília, Pedro Lacerda. O ministro Gilmar Mendes, decano do Supremo Tribunal Federal, enviou um novo ofício ao presidente da corte, Edson Fachin, pedindo que todos os ministros tenham acesso à mesma cópia do material extraído do celular do banqueiro Daniel Vorcaro, do Banco Master. O pedido foi feito às vésperas da sessão extraordinária do plenário, marcada para a próxima terça-feira, quando o colegiado vai julgar a petição que reúne o relatório da Polícia Federal sobre a relação entre Vorcaro e o ministro Alexandre de Moraes. No documento, Gilmar Mendes afirma que a cópia da mídia foi fornecida ao gabinete do relator, ministro André Mendonça, mas não chegou aos demais integrantes da corte, o que, segundo ele, contraria as regras e a praxe dos julgamentos no tribunal. O ministro reforça um pedido semelhante já apresentado pelo colega Cristiano Zanin e defende que o acesso seja igualado entre todos os gabinetes antes da votação. Para Gilmar Mendes, o acesso desigual às informações compromete a paridade entre os ministros e prejudica a colegialidade do julgamento. Ele argumenta que uma análise completa do material e não apenas de trechos ou resumos é necessária para que cada um forme sua própria convicção. Como alternativa, caso o gabinete do relator não disponibilize os dados, o ministro pede que a Polícia Federal seja acionada com urgência por meio da coordenação de inquéritos nos tribunais superiores para fornecer as cópias diretamente, já que o material está sob custódia da corporação. O julgamento de terça-feira também deve resolver um impasse sobre o comando da Polícia Federal depois que André Mendonça afastou o diretor-geral Andrei Rodrigues e Flávio Dino determinou sua recondução. Fachin suspendeu as duas decisões e levou a controvérsia ao colegiado. Da Rádio Nacional em Brasília, Pedro Lacerda. Uma sequência de pedidos de ministros do Supremo Tribunal Federal por acesso igualitário ao material do caso Banco Master levou à liberação do sigilo de um inquérito que apura se o senador Flávio Bolsonaro participou de um esquema de lavagem de dinheiro no financiamento da cinebiografia de seu pai, o ex-presidente Jair Bolsonaro. O acesso ao processo, batizado de Dark Horse, como o próprio filme, veio a público depois que Gilmar Mendes, Alexandre de Moraes e Cristiano Zanin cobraram do relator do caso, André Mendonça, acesso igualitário de todos os ministros ao material do celular de Daniel Vorcaro. E após o presidente da corte, Edson Fachin, pedir a Mendonça que ampliasse a publicidade dos autos do caso Banco Master. A cobrança por transparência se intensificou depois que, na quinta-feira, o relator André Mendonça liberou 15 procedimentos do caso Banco Master, mas manteve fechado o processo do Dark Horse. A medida foi criticada por Alexandre de Moraes e pela Procuradoria-Geral da República e classificada como seletiva, já que cerca de 180 arquivos continuavam sigilosos. Ainda na sexta-feira, Mendonça ampliou o número total de processos liberados e foi nessa leva que o inquérito sobre o financiamento do Dark Horse deixou de ser sigiloso. O inquérito contra Flávio Bolsonaro nasceu de uma representação enviada pela Polícia Federal ao Supremo em 8 de julho, pedindo a abertura de uma investigação separada do caso principal do Banco Master. A Procuradoria-Geral da República, em parecer assinado por Paulo Gonet em 21 de julho, não se opôs ao pedido e Mendonça autorizou a instauração do inquérito no dia seguinte. Ao todo, 8 pessoas são investigadas: o senador Flávio Bolsonaro, o banqueiro Daniel Vorcaro, o ex-deputado Eduardo Bolsonaro, o deputado Mário Frias, o intermediador Tiago Miranda, o executivo Fabiano Zetel, o advogado Paulo Calisto e o corretor de imóveis Altieres Santana. Segundo a Polícia Federal, as provas vieram do celular de Vorcaro, apreendido quando ele foi preso em novembro do ano passado, tentando embarcar para Dubai. Nele, a corporação encontrou um contrato prevendo investimento de US$24 milhões no filme, além de mensagens que ligam esse financiamento a políticos com foro privilegiado. A Polícia Federal apurou que o dinheiro saiu de uma empresa brasileira, a Entre Investimentos, ligada a um operador financeiro conhecido como Mineiro, e foi remetido a um fundo americano chamado Havengate Development Fund. Reportagens do Intercept e da BBC, citadas no próprio inquérito, mostram que esse fundo havia sido criado anos antes para um projeto imobiliário no Texas, mas que nunca saiu do papel e ficou inativo até ser reativado em fevereiro do ano passado para receber a primeira remessa destinada ao filme. Foram mais de US$12 milhões enviados do Brasil. As mensagens levantadas pela PF mostram Flávio Bolsonaro cobrando pessoalmente Vorcaro pela liberação dos pagamentos, participando de reuniões e acompanhando o andamento das gravações. Na véspera da prisão do banqueiro, o senador chegou a mandar uma mensagem de apoio a ele. Eduardo Bolsonaro, segundo a investigação, orientou como movimentar os recursos nos Estados Unidos, enquanto Mário Frias é apontado como idealizador do projeto. O senador Flávio Bolsonaro afirmou neste sábado que não sabia que estava sendo investigado há 2 meses e que só descobriu com a quebra do sigilo do processo. Segundo ele, nenhuma irregularidade foi apontada até agora e o impacto da investigação sobre sua campanha é zero. O senador afirmou ainda que os documentos estão à disposição para consulta pública e que está tranquilo com o andamento do caso. A reportagem não conseguiu contato com os outros 7 citados no inquérito. Da Rádio Nacional em Brasília, Pedro Lacerda. O senador afirmou ainda que os documentos estão à disposição para consulta pública e que está tranquilo com o andamento do caso. A reportagem não conseguiu contato com os outros 7.

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1: Estamos de volta, esse é o Café com Notícias, destacando as principais informações do Brasil e do mundo. E vamos agora para o nosso último bloco desta manhã de segunda-feira.
2: O presidente do Supremo Tribunal Federal, Edson Fachin, negou neste sábado um pedido do ministro Alexandre de Moraes para que o plenário da corte julgasse em conjunto dois processos que discutem a abertura de investigações contra ele próprio e contra o ministro André Mendonça. Moraes argumentou que decidir os casos separadamente traria risco de decisões contraditórias e geraria tumulto processual dentro do Supremo. Mas Fachin entendeu que os dois processos estão em estágios diferentes de apuração e, por isso, precisam seguir calendários distintos. Com a decisão, fica mantida a sessão extraordinária marcada para a próxima terça-feira, que vai tratar exclusivamente do relatório da Polícia Federal sobre o caso do ex-banqueiro Daniel Vorcaro e sua relação com Alexandre de Moraes. A investigação identificou mais de 50 mensagens trocadas entre eles. Já o processo que envolve André Mendonça foi remarcado para o dia 23 de setembro. Esse caso trata da conduta do ministro nas decisões sobre o Banco Master e sobre o INSS, com base em um relatório de inteligência da Polícia Federal que havia sido solicitado pelo próprio Moraes. No despacho, Fachin explicou que o prazo para reunir informações sobre o caso de Moraes se encerra antes da sessão de terça-feira, enquanto o processo de Mendonça ainda depende de dados, que só devem ser concluídos depois dessa data. Por isso, segundo o presidente do Supremo, não seria possível analisar os dois casos ao mesmo tempo sem prejudicar a instrução de um deles. Da Rádio Nacional em Brasília, Pedro Lacerda.
3: Mais de 4 milhões de turistas estrangeiros chegaram ao Brasil de avião nos 7 primeiros meses de 2026. O número representa um salto de 12% em comparação com o mesmo período do ano passado, quando o país recebeu cerca de 3 milhões e meio de visitantes internacionais por via aérea. Os dados da Embratur mostram que o avião continua sendo a principal porta de entrada para quem vem conhecer o Brasil. E o movimento foi especialmente forte no começo do ano, durante o verão, época que costuma atrair turistas de várias partes do mundo. Janeiro teve um crescimento de mais de 22% nas chegadas internacionais. Fevereiro e março também registraram altas expressivas, impulsionadas pelo carnaval. A Argentina lidera a lista dos países que mais enviaram turistas ao Brasil, com mais de 1 milhão de visitantes. Em seguida, aparecem Chile, Estados Unidos, Portugal e França. Outro dado que chama a atenção é a força dos países vizinhos da América do Sul, entre os principais mercados emissores, o que mostra a importância das conexões aéreas na integração da região e no fortalecimento do turismo. São Paulo e Rio de Janeiro concentram a maior parte dos desembarques internacionais. Juntos, os dois estados receberam mais de 3 milhões de turistas. O resultado tem relação direta com os aeroportos de Guarulhos e Galeão, principais receptores de voos vindos do exterior. Santa Catarina, Bahia e Pernambuco completam a lista dos estados mais procurados pelos visitantes estrangeiros. Considerando todas as formas de entrada no país, incluindo fronteiras terrestres e portos, o número de chegadas internacionais alcançou 5,87 milhões entre janeiro e julho de 2026, uma variação de menos 1,3% em relação ao mesmo período de 2025. Da Rádio Nacional no Rio de Janeiro, Tatiana Alves. Uma pesquisa apoiada pela Fundação de Amparo à Pesquisa do Estado do Rio de Janeiro, FAPERJ, está desenvolvendo uma tecnologia que une inteligência artificial e biotecnologia para otimizar a produção de biogás em aterros sanitários. O projeto visa maximizar o aproveitamento de resíduos urbanos e impulsionar a geração de energia limpa, como detalha a diretora de Administração e Finanças da FAPERJ, Luciana Lopes.
4: A gente está falando do aproveitamento dos resíduos dos aterros para ampliar a produção de biogás, utilizando ferramentas de biotecnologia e inteligência artificial. Então, essa é uma pesquisa que tem um potencial alto para produzir, ao mesmo tempo, benefício ambiental, avanço tecnológico e resultado econômico. E é justamente essa capacidade, né, de transformar ciência em solução que torna projetos como esse tão importantes para o desenvolvimento do nosso estado.
3: O estudo analisa uma série de dados para identificar os fatores que influenciam a produção de metano, principal componente do biogás, e descobrir formas de tornar mais eficiente o desempenho dos poços de captação instalados nos aterros. A tecnologia será testada em uma unidade em operação e poderá ser adaptada para diferentes locais. De acordo com o pesquisador Álvaro Freitas, a equipe vai avaliar as condições dos aterros para entender por que alguns poços produzem menos gás do que outros.
5: Onde é que a inteligência artificial entra nesse trabalho? A gente precisa entender quais são as famílias de bactérias que estão presentes dentro do aterro sanitário, condições da matéria orgânica, as condições do ambiente em termos de temperatura, umidade, pH e uma série de outras presenças aí físico-químicas. E misturando esses fatores, a gente consegue estabelecer a melhor dosagem do nosso biocomposto para que ele seja inserido lá.
3: Outro aspecto destacado pelo pesquisador é a peculiaridade dos aterros nas diferentes regiões do país. Freitas explica que é nessa questão que o uso da IA será mais decisivo.
5: O aterro sanitário presente num estado da região Nordeste é diferente de um aterro sanitário presente no estado da região Sudeste, por exemplo. Então, entendendo as regionalidades, as características de cada aterro, as questões ambientais, a gente consegue dosar melhor o nosso composto e fazer com que ele, né, maximize aquela produção de metano dentro de um aterro.
3: O biogás é gerado naturalmente durante a decomposição de resíduos orgânicos e pode ser usado na produção de energia elétrica. Após passar por tratamento e purificação, ele também pode ser transformado em biometano, um combustível renovável. Com o aumento da quantidade de gás captada, cresce também o potencial de geração energética a partir do lixo que chega diariamente aos aterros sanitários. Além disso, a proposta pode fortalecer a gestão dos resíduos urbanos, combinando inovação, sustentabilidade e aproveitamento de uma fonte renovável de energia. Da Rádio Nacional, no Rio de Janeiro, Tatiana Alves.
1: Termina aqui esta edição do nosso Café com Notícias, edição desta segunda-feira, 14 de setembro de 2026. Eu sou Kleber Salles e volto amanhã com novas informações no seu rádio e a qualquer momento aqui na nossa programação. Você fica muito bem informado com os destaques do Brasil e do mundo. E amanhã tem mais Café com Notícias. Até lá.
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7: 7:58.
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1: 7 horas e 59 minutos.
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0: 8:07.
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2: Bom dia! Bom dia, bom dia, bom dia, meu povo. E aí, tudo beleza? Tudo certo? Por aqui tá tudo ótimo, graças a Deus. Eu sou Kleber Salles, tô chegando. Tô chegando com o nosso Manhã Mais Que Demais nesta segundona, 14 de setembro, hein? É, os dias passam rápido, né, rapaz? Como é que passa rapidinho, né? Mais uma segunda-feira, como é que foi seu final de semana? Tudo 100%, tudo tranquilo? Eu espero que tenha sido bom o seu final de semana e eu espero que o próximo que virá, né, seja melhor ainda, que essa semana seja muito boa, viu? É, é o que nós desejamos aí pra você, pra toda a sua família, para todo mundo que tá junto com a gente aqui no nosso Manhã Mais Que Demais, né, meu povo? Pois é, rapaz, e hoje é dia 14, né? Daqui a pouco vamos falar aqui das datas comemorativas, mas vamos trazer aquela mensagem de otimismo para você. Olha, existe uma frase que muitas pessoas carregam consigo: eu gostaria de ter dito, gostaria de ter agradecido, gostaria de ter pedido desculpas, né? Gostaria de ter dito que amava, mas olha, algumas palavras não deveriam esperar. Se alguém é importante para você, diga. Se existe um pedido de desculpa sincero, faça. Se existe gratidão, demonstre, viu? O amanhã parece garantido até o dia em que descobrimos que não era. Não deixe sentimentos importantes presos dentro do silêncio, viu? A vida é breve demais para economizarmos palavras que poderiam fazer bem. Diga hoje, abrace hoje, agradeça hoje, porque o momento perfeito para demonstrar amor quase sempre é o momento presente. Fica aí a nossa reflexão para a gente começar muito bem esta semana, né? Essa segunda-feira. Bora que bora, gente! Gustavo Lima para começar o nosso Manhã Mais Que Demais.

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Ashley Kutcher aqui no Manhã Mais Que Demais com Fake Beats, teve Agroplay e Ana Castela Counter Beats, era só o que me faltava, né? O Avicii também, né? Passou por aqui com Alo Black, SOS e o Gustavo Lima, né? Que abriu aqui o Manhã Mais Que Demais de hoje com o CEP Novo, Gustavo Lima e Murilo Ruf, né? Vamos seguindo em frente aqui no Manhã Mais Que Demais. Nesse dia 14 de setembro, dia do frevo hoje, né? É, fala pra produção preparar um frevo pra nós aqui, viu? Pra comemorar o dia do frevo, né? Ai, ai, ai, vamos lá com o som de Manu, Chuva de Choro no Manhã Mais Que Demais.

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1: Guilherme Benuto Chorosa, fechando aqui o primeiro bloco do Manhã Mais Que Demais. Teve também o Cheiro de Amor com Vai Sacudir, Vai Abalar, né? Pra matar a saudade aí, muita gente que curte os clássicos dos anos 90, né? Do Axé Music. E a Manu, né? Com Chuva de Choro. Daqui a pouquinho tem mais músicas, já a gente volta com mais sucessos por aqui. Pra abrir o segundo bloco, vamos com Ferrugem e Sorriso Maroto. Outro, aquele pagodinho que tava faltando aqui na nossa manhã, né?
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3: 8:30.
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5: A greve dos pilotos da EasyJet na França, que estava programada para esse domingo e segunda-feira, foi suspensa e remarcada para o final de setembro. A decisão veio após o reinício das negociações entre o sindicato e a administração da companhia aérea. O Sindicato dos Pilotos de Linha Aérea de França expressou satisfação com a retomada do diálogo, mas mantém a vigilância, pois ainda não foram obtidos compromissos firmes sobre as principais reivindicações, especialmente quanto à estabilidade dos horários e condições de trabalho.
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4: Como?

0: fenomenal.
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10: 8h35.
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13: 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Sem dúvida, né? Manhã Mais Que Demais de volta por aqui na melhor do seu rádio. E agora a gente vai trazer o som do Ferrugem, com um Sorriso Maroto, Apaguei Pra Todos. E na sequência o Pitbull e Neo, Time of Our Lives, aqui na programação do nosso Manhã Mais Que Demais. Você sempre curtindo as melhores nacionais e internacionais, né? Agitando a segundona da galera, hein? Então bora, aumenta aí o volume. Tem muito mais chegando por aqui na nossa segundona.

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Gustavo Lima, proibido terminar aqui no Manhã Mais. Que demais! Teve o Sorriso Maroto também, né? Com Tenho Medo, de 2013. Bem legal esse som do Sorriso, né? E o Pitbull e Neil, Time of Your Lives, aqui na programação da nossa segundona. Você sempre em ótima companhia. E vamos juntos, né? Tem mais música chegando na parada aqui, viu? Nico and Vince.

Long aqui na programação do nosso Manhã, mas que demais! Vamos nessa, hein? Aumenta o volume! Am I Wrong, né? E a gente curte agora. Som de 2015.

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0: o Michel Teló com Metamorfose Ambulante para fechar a primeira hora do Manhã Mais Que Demais da nossa segunda-feira, gente. Daqui a pouco tem mais, hein? Fica ligadinho aí que já já a gente traz muita coisa boa, muito mais moda boa, muito mais música internacional de qualidade também para você curtir aqui o melhor do pop nacional e internacional. Deixa eu ver aqui. E o melhor do sertanejo também, né? A gente toca no Manhã Mais Que Demais. E o pagodinho também marca presença.
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2: 8:59.
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0: 9:05.
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3: 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Vamos abrindo aqui com tudo a nossa segunda hora do Manhã Mais Que Demais desta segundona. Vamos nessa, né? Você participando com a gente aqui, sempre interagindo com a nossa programação por meio das redes sociais. É um prazer, é uma alegria ter você aqui conosco no nosso Manhã Mais Que Demais. Vamos abrindo o terceiro bloco dessa manhã de segunda-feira, né? Tem Henrique Juliano, Saudade de Quem Eu Sou, chegando agora para você aqui no Manhã Mais Que Demais. Bom dia para quem tá chegando agora também, né?
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Bruna Viola com Bate na Madeira, aqui na manhã mais que demais dessa segundona. Teve também Júpiter e Vitão com Mais Bonita, Matheus e Cauã e Ana Castela, Ilusão de Ótica, aqui na programação desta segundona. Muito obrigado a você pela companhia, pela audiência. Começando a semana com a gente, né? Vamos nessa? Tem Henrique Juliano agora com A Maior Saudade na nossa manhã para você curtir aqui. Claro, essa aqui dá para até aumentar o volume e curtir num volume bem alto, né? Boa demais essa moda, rapaz.

0: Zé Neto e Cristiano, Pátio do Posto, fechando mais um bloco do nosso Manhã Mais Que Demais. Obrigado a você que está aí curtindo a programação, hein? Ah, a gente vai seguindo em frente com muito mais, mas ó, depois do intervalo, né? Daqui a pouquinho, depois do intervalinho, a gente volta com mais sucessos na nossa manhã, viu? Você ligado, curtindo esta segundona com a gente no Manhã Mais Que Demais. A gente volta já já.
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2: 9:32.
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1: Nove horas e 37 minutos.
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0: 9:37.
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3: A rainha dos baixinhos, Xuxa Meneghel, está de volta à Globo para um especial de fim de ano que promete ser inesquecível. A emissora fechou um acordo para transmitir o último voo da nave, o show de despedida da apresentadora do Universo Infantil diretamente do Maracanã. Preparem-se para muita nostalgia e emoção. O espetáculo, que já teve sua estreia em São Paulo com ingressos esgotados, revisitará os grandes sucessos da carreira de Xuxa, desde o show da Xuxa até Xuxa Só para Baixinhos. Cenários inéditos, projeções e efeitos visuais prometem encantar o público, que poderá acompanhar tudo ao vivo na TV aberta e no streaming.

0: 9h43.
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4: Opa, seja muito bem-vindo. Começando por aqui mais um Pop Mix aqui na melhor rádio do Brasil. Com certeza. Prazeraço, Johnny Silva. Hoje, segunda-feira, 14 de setembro de 2026. Vamos que vamos. A partir de agora, o melhor do pop nacional, internacional, com a pitadinha do clássico. Tudo isso você vai curtir a partir de agora, tá bom? Enquanto isso, você pode seguir a gente aí nas redes sociais, no nosso Insta, no nosso Face, onde quer que você esteja, em casa, no trabalho, sempre dando esse moralzão aqui, sempre sintonizando a nossa rádio. Pra você que é comerciante, tá aqui na nossa cidade, tá no trânsito da nossa cidade, tá curtindo a nossa programação, está começando mais um Pop Mix, chegando Briana Lomar.

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música não para, é o nosso Pop Mix trazendo só as melhores pra você. Você curtindo Little Mix, passou por aqui também o Rapa, a Feira. E continuamos por aqui com mais música chegando, mais sucessos. Enquanto isso, você pode interagir nas nossas redes sociais aí. Tá chegando por aqui o Capital Inicial, é o nosso Pop Mix.

0: 9:59.
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3: A rainha dos baixinhos, Xuxa Meneghel, está de volta à Globo para um especial de fim de ano que promete ser inesquecível. A emissora fechou um acordo para transmitir o último voo da nave, o show de despedida da apresentadora do Universo Infantil diretamente do Maracanã. Preparem-se para muita nostalgia e emoção. O espetáculo, que já teve sua estreia em São Paulo com ingressos esgotados, revisitará os grandes sucessos da carreira de Xuxa, desde o show da Xuxa até Xuxa Só para Baixinhos. Cenários inéditos, projeções e efeitos visuais prometem encantar o público, que poderá acompanhar tudo ao vivo na TV aberta e no streaming.
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4: 10 horas e 5 minutos.
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7: Opa, seja muito bem-vindo. Começando por aqui mais um Pop Mix aqui na melhor rádio do Brasil. Com certeza, prazeraço Johnny Silva. Hoje, segunda-feira, 14 de setembro de 2026, vamos que vamos. A partir de agora, o melhor do pop nacional e internacional, com a pitadinha do clássico. Tudo isso você vai curtir a partir de agora, tá bom? Enquanto isso, você pode seguir a gente aí nas redes sociais, no nosso Insta, no nosso Face, onde quer que você esteja, em casa, no trabalho, sempre dando esse moralzão aqui, sempre sintonizando a nossa rádio. Pra você que é comerciante, tá aqui na nossa cidade, tá no trânsito da nossa cidade, tá curtindo a nossa programação, está começando mais um Pop Mix, chegando Brianna Lomar.

por aqui, a música não para, é o nosso Pop Mix trazendo só as melhores pra você. Você curtindo o Little Mix, passou por aqui também o Rapa, a Feira. E continuamos por aqui com mais música chegando, mais sucessos. Enquanto isso, você pode interagir nas nossas redes sociais aí. Tá chegando por aqui o Capital Inicial, é o nosso Pop Mix.

0: super sequência aqui no nosso Pop Mix, você curtindo o Freak DJs, passou por aqui também Isa Matuê, tudo nessa super sequência. Vou para um breve intervalo, mas já já tem mais.
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3: 10:32.
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3: A rainha dos baixinhos, Xuxa Meneghel, está de volta à Globo para um especial de fim de ano que promete ser inesquecível. A emissora fechou um acordo para transmitir o último voo da nave, o show de despedida da apresentadora do Universo Infantil diretamente do Maracanã. Preparem-se para muita nostalgia e emoção. O espetáculo, que já teve sua estreia em São Paulo com ingressos esgotados, revisitará os grandes sucessos da carreira de Xuxa, desde o show da Xuxa até Xuxa Só para Baixinhos. Cenários inéditos, projeções e efeitos visuais prometem encantar o público, que poderá acompanhar tudo ao vivo na TV aberta e no streaming.
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4: 10:38.
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6: Opa, seja muito bem-vindo. Começando por aqui mais um Pop Mix aqui na melhor rádio do Brasil. Com certeza, prazeraço Johnny Silva. Hoje, segunda-feira, 14 de setembro de 2026, vamos que vamos. A partir de agora, o melhor do pop nacional e internacional com a pitadinha do clássico. Tudo isso você vai curtir a partir de agora, tá bom? Enquanto isso, você pode seguir a gente aí nas redes sociais, no nosso Insta, no nosso Face, onde quer que você esteja, em casa, no trabalho, sempre dando esse moralzão aqui, sempre sintonizando a nossa rádio. Pra você que é comerciante, tá aqui na nossa cidade, tá no trânsito da nossa cidade, tá curtindo a nossa programação, está começando mais um Pop Mix, chegando Briana Lomar.

E por aqui a música não para, é o nosso Pop Mix trazendo só as melhores pra você. Você curtindo Little Mix, passou por aqui também o Rapa, a Feira. E continuamos por aqui com mais música chegando, mais sucessos. Enquanto isso, você pode interagir nas nossas redes sociais aí. Tá chegando por aqui o Capital Inicial, é o nosso Pop Mix.

0: 10 horas e 59 minutos.
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0: Cavaleiros. Estamos chegando com os resumos das suas novelas favoritas para essa segunda-feira. E agora o resumo da novela Iludida. Ásia chega a pensar em salvar seu casamento, mas uma chamada de vídeo no celular do marido traz a verdade à tona e mostra a realidade por trás das aparências. Focada em assumir o controle da própria vida, a médica procura um advogado e compreende a urgência de reunir provas concretas do adultério para dar entrada ao divórcio. Deria relata para barrar as confusões sentimentais de Volkan e fala sobre a gravidez de Derin. Ásia e Derin se encontram por acaso em uma livraria e o clima é tenso. O papo sobre maternidade toma um rumo perigoso, com afirmações provocativas da garota sobre as intenções de seu namorado. Ásia busca forças para planejar os próximos passos de sua vida. Merche observa Ásia e percebe que algo diferente está acontecendo com a mulher de seu amigo.
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2: 11 horas e 5 minutos.
3: Opa, estamos chegando por aqui com o nosso trânsito livre aqui na Urbis FM de Itaberaba para toda a nossa região e para todo o Brasil também nas plataformas digitais. Essa é a frequência do sucesso, eu sou Paula Esteves e eu vou contigo por aqui nessa próxima hora com o trânsito livre. Claro, tocando aqui a música diretaça para você, os destaques, tudo que tá bombando, do jeito que você gosta, né? Aquela playlist super especial rolando aqui na Urbis FM. Você vai ficar de fora? Não, né? Então já participa comigo aqui no nosso WhatsApp, que tá liberado, viu? 759-9956-8688. Então aumenta esse volume e vem curtir com a gente aqui na Urbis FM, Trânsito Livre. Já é, tá começando.

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0: Oh, coisa linda. Que menina maravilhosa, gente.
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0: Alexandre Pires, senhoras e senhores.
1: Na Ana Prado!
0: Obrigada, Goiânia!
2: E você tá curtindo por aqui o nosso Trânsito Livre. Música top, música boa, atrás de ótima, rolando aqui na nossa Urbis FM, a frequência do sucesso. Tá de boinha por aí? Manda seu alô aqui no nosso WhatsApp, 759-9956-8688. Facinho, né? Segue a gente também nas redes sociais, espalha pra geral, curte e compartilha os nossos posts. Lá você fica sabendo aqui de todos os bastidores, tá? Das nossas novidades, de tudo que rola aqui na Urbis FM Itaberaba. Na sequência, eu volto por aqui no Trânsito Livre com você.
3: 11 horas e 28 minutos.
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fenomenal. 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

0: E continuando com os nossos resumos, agora temos o resumo da novela O Que a Vida Me Roubou. Victor presenteia a Nádia com um lindo buquê de flores e eles passeiam pela fazenda, sob a observação invejosa de Joventino e Maria. Alessandro visita Joaquim em sua fazenda e escuta quando Angélica fala com Virgínia que esteve com seu namorado na cabana. Alessandro sai rápido. Carlota aconselha Montserrat a lutar por seu matrimônio. Alessandro entra e pede desculpas a Montserrat por pensar que ela escaparia com José Luiz. Ele pergunta onde ela estava. Esmeralda os interrompe dizendo que estavam admirando as belezas do campo. Esmeralda pede a Victor que partam, mas ele nega. Esmeralda telefona a José Luiz para dizer que tentou levar Victor à Água Azul, mas ele não aceitou. Alessandro aconselha Victor a ter cuidado com Nádia, já que ela é esposa do prefeito municipal e poderia prejudicá-lo. Na casa do capataz, Maria descobre uma carta de José Luiz para Montserrat e a mostra a Alessandro, que ao lê-la, se surpreende.
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2: De volta aqui com o nosso Trânsito Livre na Urbis FM, a frequência do sucesso de Itaberaba para toda a nossa região aqui, ó, com música top. Música boa atrás de ótima para você curtir aí do outro lado, em casa, no trabalho, tá de boa, tá sossegado, tá como, hein? Me conta aqui no nosso WhatsApp, participa, solta a voz aí para mim, capricha na mensagem, vale voz, vale texto, vale tudo, só não vale você ficar de fora aqui da nossa programação, né? Esse é o Trânsito Livre, por onde passam os maiores hits do Brasil, do mundo, da nossa região, e você curte aqui, ó, canta junto com a gente na Urbis FM. Bora lá? Chegando aquela sequência top por aqui no nosso Trânsito Livre.
3: 11 horas e 36 minutos.

0: E você tá curtindo por aqui o nosso Trânsito Livre, música top, música boa atrás de ótima rolando aqui na nossa Urbis FM, a frequência do sucesso. Tá de boinha por aí? Manda seu alô aqui no nosso WhatsApp, 759-9956-8688. Facinho, né? Segue a gente também nas redes sociais, espalha pra geral, curte e compartilha os nossos posts. Lá você fica sabendo aqui de todos os bastidores, tá? Das nossas novidades, de tudo que rola aqui na Urbis FM Itaberaba. Na sequência, eu volto por aqui no Trânsito Livre com você.
1: 11 horas e 57 minutos.
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3: 11 horas e 59 minutos.
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1: Meio-dia e 6 minutos.

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3: Permita-se sentir. É importante aceitar todos os seus sentimentos. Nossa cultura impôs que não é bom sentir raiva ou tristeza, mas estes sentimentos são importantes para que possamos ficar mais fortes e valorizarmos os sentimentos de amor, alegria, realização.
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3: Meio-dia e 32 minutos.
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0: 12:56.
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1: Meio-dia e 59 minutos.
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1: 13 horas e 4 minutos.
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As ruas de Niterói, no Rio de Janeiro, ficaram lotadas neste domingo em uma manifestação de apoio à reeleição do presidente Lula. A mobilização popular demonstrou a força de seus apoiadores na cidade. Os participantes expressaram defesa da democracia, dos direitos sociais e pelo fim da escala de trabalho 6x1, buscando uma vida melhor para o trabalhador brasileiro. O evento reforça a presença política do presidente na região.

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4: Permita-se sentir. É importante aceitar todos os seus sentimentos. Nossa cultura impôs que não é bom sentir raiva ou tristeza, mas estes sentimentos são importantes para que possamos ficar mais fortes e valorizarmos os sentimentos de amor, alegria, realização.
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0: ex-fazenda Bárbara Borges abriu o coração e comentou sobre o término de seu relacionamento com Irã Malfitano. A atriz revelou que a separação já havia acontecido há 2 meses, mas decidiu se pronunciar publicamente após receber muitas mensagens de fãs e especulações. Bárbara, que foi vista no Rock in Rio, confessou estar triste com o fim do namoro, mas mostrou força ao afirmar que a vida segue. Ela contou que tem se apoiado em amigos e família para superar este momento.
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3: 13 horas e 31 minutos.
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0: 13h56.
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4: 14 horas, em ponto.
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1: 14 horas e 2 minutos.
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2: Quatorze horas e 5 minutos.
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8: Boa tarde.
9: Boa tarde pra você! Como que você está? Tudo bem? Prazeraço, Johnny Silva. Hoje, segunda-feira. Hoje, 14 de setembro de 2026. Como foi o seu finalzão de semana? Foi tudo certinho? Tudo bacana? Se não, você tem a chance de fazer tudo certo aí, porque a semana está apenas começando. E por aqui também, começando tarde mais que demais. Muita música boa, muita descontração, muita alegria. Ah, muita animação aí pras suas tardes. Vamos começar muito bem, Johnny Silva chegando por aqui. Vamos começar com o grupo Menos é Mais, aquele lugar.
10: Vambora.

0: Segundona mais que especial, você curtindo aqui o melhor, os hits mais tocados em todo mundo, você ouve aqui na nossa tarde mais que demais. Você ouvindo a Janine e passou por aqui, Maiara e Maraísa, vai lá. Tá chegando o Luan Santana com o Léo Foguete, aqui na nossa tarde.
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0: você curtindo Felipe Araújo com a participação do Luan Pereira. Aqui também você ouviu Zezé de Camargo e Luciano, Flores em Vida. Ah, intervalinho está chegando, mas já já eu volto com muito mais.
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2: 14 horas e 27 minutos.
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1: 14 horas e 32 minutos.
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4: Uma ótima tarde pra você, chegando o Vitor Clay com o Joy Salani aqui na nossa programação.

Sertanejo gostoso, você ouve aqui na nossa Tarde Mais, que é demais. É o Matheus e Cauã, Cronômetro, passou por aqui o Edu Ribeiro, Me Namora. E continuamos nessa vibe por aqui, né? Que você tenha aí uma ótima segunda-feira, uma ótima tarde, um bom início de semana. E vamos juntos curtindo música boa. Tá chegando por aqui o Peso Pluma com a Anitta.

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1: Segundona mais que especial, com muita música boa, é a nossa tarde mais que demais. Abração pra você aí que tá no seu trabalho, tá em casa, tá no trânsito, tá sempre curtindo aqui a nossa rádio. Você ouvindo o Gustavo Mioto, Eu Fujo. Antes você ouviu aqui também o Israel e Rodolfo Arrumam Bão. Ah, tá chegando o comercialzinho aqui, mas já eu tô de volta pra trazer muito mais músicas pra você.
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3: 14 horas e 54 minutos.
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3: 14:59.
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6: É a tarde mais animada do Brasil, é a tarde mais que demais, é aqui na nossa rádio. Enquanto isso, segue a gente nas redes sociais aí, tá bom? Vamos juntos. Chegando mais música, chegando a Manu com a participação do Guilherme Benuto, Torre Eiffel.

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1: E Guilherme Venu! Obrigado, gente.
2: Obrigado, gente. Que coisa linda.
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1: Tarde Mais Que Demais, fazendo a trilha sonora dos seus momentos aí, aonde quer que você esteja curtindo a gente. Você ouvindo Kleber e Cauã até ficar velhinho. Gente, por aqui continua, tá bom? Já baixou o nosso aplicativo? Tá curtindo a gente pela Alexa, pelo site? 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Tá chegando o Diego e Arnaldo com o Zé Neto e Cristiano. Aumenta o som aí.

0: muito bem-vindo, você curtindo aqui esse mix de muita música boa. É a nossa tarde mais que demais. Vamos coladinhos, juntinhos, com um sorrisão no rosto, muita felicidade, muita alegria. Ah, é sempre muito bom ter você aqui. Você curtindo Marília Tavares, Desencontro de Mensagens. E antes você relembrou com Legião Urbana, Pais e Filhos. Vou para um breve intervalo, tomar um pouquinho de água, mas já já tô de volta com muito mais pra você, trazendo só as melhores. Não saia daí!
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2: 15 horas e 26 minutos.

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1: Quinze horas e 31 minutos.
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4: Aumenta o volume aí, porque tá chegando Fernando e Sorocaba com a participação aí do Murilo Huff. Essa é a nossa tarde mais que demais.
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0: A trilha sonora dos seus momentos é a nossa Tarde Mais Que Demais. A nossa rádio sempre se saindo na frente, porque com a melhor programação não tem jeito, né, gente? É aqui mesmo, é a nossa Tarde Mais Que Demais. Você curtindo Lauana Prado com Simone Mendes, passou por aqui Claudinha Leite e também o Gabriel Pensador. E continuamos, tá chegando mais uma super atração aqui na nossa tarde. Cleito e Romário, opa, cadê eu? É a nossa Tarde Mais Que Demais.
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0: Boa noite, Uberlândia! Faz barulho aí, Uberlândia, que eu quero ouvir!
1: Que coisa linda, galera!
0: Obrigado!
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0: você ouvindo o P do Pecado com o Grupo Menos é Mais e Simone Mendes aqui na nossa Tarde Mais Que Demais. Ó, chegamos ao fim de mais uma tarde, mas amanhã tem muito mais. Foi muito bom ter você aqui participando, interagindo com a gente. Amanhã tem mais, né? Terça-feira tá chegando aí, vamos passar uma semana inteirinha juntinhos aqui nesta rádio maravilhosa, tá bom? Enquanto isso, pode seguir na gente aí, acesse as nossas redes sociais. Tá chegando uma super atração aqui na nossa rádio, feita pra você, tá bom? Até amanhã, tchau, tchau!
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2: 15 horas e 57 minutos.
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2: 15h59.
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5: 16 horas e 4 minutos.
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8: Olá, galerinha. Olá, pessoal. Sejam mais que bem-vindos ao nosso showzaço. Esse é o Show da Tarde, aquele programa que você gruda e não desgruda. Prontos aí para mais uma tarde recheada de música e de diversão? Então bora. Os hits que não saem da sua cabeça vai rolar agora, hein? Aumenta esse volume aí.

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1: 16 horas e 28 minutos.
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0: 16:36.
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2: Estamos de volta pra você aqui ao vivo, hein? Com o seu show da tarde. Espero que todos estejam aí prontos pra curtir, pra aproveitar essa tarde aí empolgante. Ao som das melhores músicas. Ó, sem mais delongas, vamos nessa. Vamos tocar nossa primeira.

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0: 17 horas e 2 minutos.
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0: Vai, Buja, fica ali do lado esquerdo.
1: Pronto, tô aqui.
0: Pronto, que eu vou ficar aqui do lado direito, que a melhor roda, você já sabe, né?
1: Atenção aí, viu, galera? Vamos nessa!
0: Vamos embora!

0: coisa boa. Simbora!
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4: Vamos, vai. 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
8: 17 horas e 32 minutos.
9: Pra você aqui ao vivo, hein? Com o seu show da tarde. Espero que todos estejam aí prontos pra curtir, pra aproveitar essa tarde aí empolgante, ao som das melhores músicas. Ó, sem mais delongas, vamos nessa, vamos tocar nossa primeira.

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0: 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Que delícia.
1: Basta uma bucata pra ele.
0: Que Deus abençoe a todos vocês, meus amores. Gatinha. Valeu, rapaziada. Meninas, um beijinho na boca, tá?

0: sozinho, né? Mas a diversão, como sempre, vai continuar aqui na sua programação. A gente volta amanhã com mais uma edição do seu Show da Tarde com muito mais novidades.
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2: 17:58.
3: O CEO da companhia aérea Ryanair contestou nesse domingo o relato de um passageiro que teria sido sugado por uma janela de avião na Grécia. O incidente gerou grande repercussão e levantou questões sobre a segurança em voos. A empresa aérea ainda não divulgou detalhes sobre sua versão dos fatos, mas a declaração do CEO indica uma possível divergência com as informações iniciais sobre o ocorrido.

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1: 17:59.
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3: O CEO da companhia aérea Ryanair contestou nesse domingo o relato de um passageiro que teria sido sugado por uma janela de avião na Grécia. O incidente gerou grande repercussão e levantou questões sobre a segurança em voos. A empresa aérea ainda não divulgou detalhes sobre sua versão dos fatos, mas a declaração do CEO indica uma possível divergência com as informações iniciais sobre o ocorrido.

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2: 18h05.
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0: Sinop, no Mato Grosso, se prepara para uma grande festa de aniversário de 52 anos nesta segunda-feira. O Estádio Municipal Massami Uriú, o Gigante do Norte, será palco de shows nacionais de Jefferson Moraes e Pedro Paulo e Alex, com entrada gratuita. Além disso, o evento contará com a gravação do 4º DVD da dupla Wesley e Conrado, que terá participações especiais de Zezé Di Camargo, Ícaro e Gilmar e Traia Véia. A iniciativa faz parte do Festeja Sinop 2026 e promete ser um marco para a cidade.
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2: 18 horas e 16 minutos.

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4: 18:32.
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0: 18:54.
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2: O CEO da companhia aérea Ryanair contestou nesse domingo o relato de um passageiro que teria sido sugado por uma janela de avião na Grécia. O incidente gerou grande repercussão e levantou questões sobre a segurança em voos. A empresa aérea ainda não divulgou detalhes sobre sua versão dos fatos, mas a declaração do CEO indica uma possível divergência com as informações iniciais sobre o ocorrido.

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0: 18 horas e 59 minutos.
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0: 19h04.
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1: 19 horas e 37 minutos.

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0: 19h55.
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0: 19 horas e 58 minutos.
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3: Fala, rapaziada! E aí? De bem com a vida? Bom fim de semana pra nós. Estamos chegando pra mais uma edição, mais uma pegada aqui do nosso Eletro Hits. Tá chegando a nossa pista musical. Ai, eu adoro esse programa, hein? Eu adoro esse programa. Eu fico

0: a seleção musical de hoje tá daquele jeito, a nossa pista musical, tá certo? Muito prazer, eu sou amigo Marcos Santos, muito obrigado a você que tá nos acompanhando na internet, você da Alexa, ouvindo através do aplicativo Soda Eletro Hits por aqui, véi. Então bora começar, chegando as primeirinhas pra você curtir em alto, em bom som a nossa programação. E aí, tá tudo bem? Manda pra nós aquele contatinho, fala da onde você tá ouvindo a gente, tá gostando aqui da nossa programação, vê se tá bom de açúcar, então bora, aumente o volume.
1: Dezenove horas e 59 minutos.

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2: 20 horas e 4 minutos.
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0: 20 horas e 19 minutos. Parada Retro.
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0: 20h31.
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0: 20 horas e 59 minutos.
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0: 20 horas e 59 minutos.
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